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2: Muito bom dia para todos, sejam bem-vindos a Continental, a nossa rádio de todas as gerações. Mais uma vez, o De Casa chegando de mansinho, chegando como quem não quer nada para alegrar essa sua manhã, levar música até você em mais uma manhã aqui na nossa rádio Continental, bem cedinho, com aquele cheirinho de cafezinho gostoso, né? Com aquele cheirinho de chimarrão, de repente. Não sei o que você prefere de manhã, se você prefere um chimarrão ou um cafezinho. Eu aqui tomo sempre meu cafezinho, acordo primeiro, né? Dou uma garibada no corpo, tomo um banhinho, escovo os dentes, tal, tal, tal, e aí chego lá na cozinha, já vou fazendo meu cafezinho, e quando a gente menos percebe, eu já estou com a minha xicrinha de café na mão para tomar aquele cafezinho gostoso. Espero que você também tome seu cafezinho gostoso junto comigo nessa manhã, enquanto a gente ouve a boa música. Já vamos dar bom dia também para os nossos patrocinadores, Companhia da Carne. 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Abrindo então oficialmente agora o De Casa, que está no ar aqui na sua rádio Continental FM. Bom dia!

Continental, a rádio de todas as gerações, fechando essa sequência com as músicas que a gente gosta na programação. O Galinho tava aqui cantando, né, Galinho? Oi, como tava o Galinho cantando junto comigo. Como é bom saber que tem tanta gente já bem cedinho ouvindo a nossa programação aqui na Rádio Continental, embora eu sei que muita gente tá pegando o carro, o caminhão agora, tá indo viajar e pensando, poxa vida, a programação tá tão legal, né? Vou pegar a estrada, vou pra longe, como é que eu faço agora que eu queria continuar ouvindo a Rádio Continental? Tô indo pro Paraná, ou tô indo pro Rio Grande do Sul, tô indo pro litoral de Santa Catarina. Como é que você faz? Simplesmente você acessa o nosso site, continentalfm.com.br, acessa o site da Rádio Continental e você vai poder ligar aí no seu rádio via Bluetooth, se tiver, se não, liga um cabinho do celular direto no rádio também e deixa o som rolando na Continental, meu camarada, porque nós estamos na internet, o mundo inteiro pode ouvir a Rádio Continental. Aliás, falando nisso, nós temos uma grande audiência da Rádio Continental em todos os estados do Brasil. É verdade, nós temos mesmo, principalmente nas capitais, onde há grande concentração de pessoas. As pessoas descobrem a Rádio Continental, ouvem essa programação bacana, essa programação de excelência e por ali

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0: Continental, a rádio de todas as gerações, essa sequência, que sequência, né? Músicas que fazem a gente remeter ao passado, às vezes, lembrar daquele momento, né? Daquela família, nossa, quando a gente era criança, né? Quando o pai ouvia o rádio quietinho, às vezes, acordava de manhã cedinho. Eu lembro disso também, meu pai acordava de manhã cedo, ele tinha daqueles rádios, tipo um rádio Telefunken, eu acho que era um rádio de madeira, caixa de madeira, cheio de válvulas, um rádio bem antigão, que ficava num armário da casa. Aí ele levantava de manhã bem cedinho, ia lá, ligava o rádio para ouvir as notícias, não é? Para ouvir alguma curiosidade, alguma música bacana, para iniciar muito bem o seu dia, assim exatamente como você está fazendo agora. Você acorda de manhã cedo, liga o rádio, deixa o somzinho ligado para curtir uma música, curtir um papo interessante, né? Para ouvir o galinho da manhã. Já cantando, acordando tanta gente, nosso relógio cuco que vai tocando a cada minuto, acordando mais meia dúzia, né? Que a cada minuto que passa, tem mais gente acordando, levantando e curtindo a nossa programação. Só tenho a dizer uma coisa para todos vocês nessa manhã: um bom dia! Bom dia para quem é de dia, bom dia para quem tá chegando em casa agora do trabalho, você que de repente trabalhou toda a madrugada, tá chegando agora em casa, tá aí no seu carro, no seu caminhão ou já começou de manhã bem cedinho e tá aí junto com a gente, tomando seu cafezinho também, preparando aquele chimarrão para daqui a pouquinho tomar um pouquinho também de chimarrão, que é gostoso, né? E nós aqui juntos nessa programação sensacional da nossa Continental FM. Eu tenho muita música para tocar aqui ainda, não fechamos nem a primeira hora do programa de hoje. Então eu vou pro intervalo agora e já convido você para ficar aqui junto comigo, porque nós já vamos voltar já já e trazer mais músicas aqui na nossa manhã continental ou de casa. Eu tô chegando, tô entrando, não tô nem pedindo licença, que mal educado, né? Você me dá licença para entrar na sua casa através do rádio? Muito obrigado. Então vamos juntos fazendo companhia, eu para você e você fazendo companhia para mim também. Bom dia.
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0: Opa, fechando mais uma boa sequência aqui no nosso O de Casa da Continental. É O de Casa, você se sente à vontade, eu me sinto à vontade para ir entrando aí no seu rádio, ficando junto com você nessa manhã, tomando aquele cafezinho. Inclusive, eu já tomei um cafezinho hoje bem cedinho, quando cheguei aqui, estamos fechando a primeira hora do programa, mas eu tenho aqui minha xicrinha de café que sempre me acompanha. E esse cafezinho de hoje, olha, tá uma delícia. Você me acompanha no café, galinho? Tô sentindo a falta da minha cabrinha, que até agora uma hora de programa não apareceu ainda. Ah, tá por aí, minha cabrinha. Vamos tocar o nosso relógio pra acordar quem precisa acordar, quem está ali meio sonolento, deitado, de olhinho fechado ainda, um olhinho aberto às vezes, né? Eu costumo às vezes fazer isso quando eu tô muito cansado, fico deitado com o olho fechado e um olho aberto, dá a impressão que tá meio dormindo e meio acordado. Mas vamos tocar nosso sino, nosso padalar pra todo mundo levantar. Bom dia. Vamos juntos na Continental, a rádio de todas as gerações.
1: Bom dia.
0: Bom dia pra você que já acordou, já tá aí no seu carro, no seu caminhão. Você que é motorista, que às vezes passa a madrugada dirigindo também, quantos, né? Ou você que tá acordando agora pra sair com o seu caminhão, você que está dentro do caminhão descansando, tomando aquele cafezinho gostoso. Nós vamos agora pro intervalo comercial e eu já vou voltar já já. Deixa eu só dar uma mexidinha nesse café, que eu vou tomar aquele golinho de café. 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Intervalo, eu já volto já já com a segunda hora, segunda parte do O de Casa Continental.
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4: 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Bom dia, queridos irmãos e irmãs. Hoje, quarta-feira, dia de Nossa Senhora das Dores. Ao pé da cruz estava Maria. Ela não abandonou Jesus. Da mesma forma, Nossa Senhora, hoje invocada sob o título de Nossa Senhora das Dores, nunca se apartará do nosso Calvário. Nos ajude, Mãe. Em nome do Pai, do Filho e do Espírito Santo. Amém. Senhor Jesus, por tuas chagas fomos curados, por tua cruz fomos libertados. Jesus, no início deste dia, eu venho pedir a vós, Senhor, que em vosso próprio corpo levou nossos pecados ao madeiro, a fim de que morrêssemos para os pecados e vivêssemos para a justiça. Por tuas chagas fomos curados. Jesus, pela cruz bendita, nós vos pedimos, dai-nos a graça de viver os frutos da tua redenção. Jesus, dai-nos a graça de viver hoje os frutos da tua redenção. Salve, ó cruz, doce esperança, concede aos réus remissão, dai-nos o fruto da graça que floresceu na paixão. Louvor a vós, ó Trindade, fonte de todo perdão, aos que na cruz foram salvos, dai a celeste mansão. Ó Santa Cruz bendita, no início deste dia, ajudai-me a levar firme a minha cruz. Ó Santa Cruz, instrumento de morte e de castigo, mas que pelo sangue redentor se tornou sinal de nossa salvação. Jesus, contigo quero viver, contigo quero morrer, para contigo ressuscitar. Jesus, dai-nos a graça de viver hoje os frutos da tua redenção. Pai nosso, que estais no céu, santificado seja o vosso nome. Venha a nós o vosso reino, seja feita a vossa vontade, assim na terra como no céu. O pão nosso de cada dia nos dai hoje. Perdoai-nos as nossas ofensas, assim como nós perdoamos a quem nos tem ofendido. E não nos deixeis cair em tentação, mas livrai-nos do mal. Amém. Nossa Senhora das Dores, ajude-me a viver. Dai-me forças para saber sofrer. Nossa Senhora das Dores, ajudai-me nas tribulações, que eu possa carregar a minha cruz, como Cristo, o teu Filho amado, fez. Amém. Bom dia a todos.

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0: E a gente já quer levantar quando o dia está ficando clarinho, né? Esse horário que o dia já está bem claro, né? O sol já está raiando, batendo aí o sol. Não sei se tem sol agora na sua casa ou se está nublado. Acontece que eu moro bem longe. Já expliquei isso várias vezes aqui. Eu apresento o programa direto do meu estúdio. Eu moro em Balneário Piçarras, um pouquinho longe de Coronel Freitas, de Chapecó. Moro um pouquinho longe, dá uns 600, 700 quilômetros, né? De onde eu moro, mas a gente está todo mundo junto, pertinho aqui na programação da Rádio Continental. Eu apresento o programa de longe, de casa, mas eu faço o programa todinho, especialmente para você que está me ouvindo aqui em 96.1. Para você que nos ouve através do nosso site, para você que nos ouve através do aplicativo da Rádio Continental, através da Alexa, né? Quantos mais moderninhos, né? Que tem sua Alexa em casa e já vai dizendo: Alexa, ouvir Continental FM, e ela toca a Rádio Continental para você. Como assim você tem Alexa e não botou para ouvir ainda, galinha? Não, tem que botar, você tem Alexa. Então já pede para ela aí: Alexa, ouvir Continental FM. Então ela vai colocar o som da Continental para você ouvir em alto, claro, bom som, digital, e você vai curtir muito junto comigo ainda, se divertindo, ouvindo na sua Alexa também. Se você não tiver, não tem problema, tá naquele radinho de pilha, em cima da geladeira, às vezes, em cima de um armário, né, com uma caixinha de som só, né, não tem problema não, o importante é você estar aqui junto com a gente. Tem aquele que tem aquele aparelho de som grande, bonito na sala, que liga baixinho, aquele som estéreo, bota o fonezinho de ouvido, eu fazia muito isso também. E tem aquele que tá dentro do seu carro, dentro do seu caminhão, né, aquele radinho lá em cima ligando, aumentando o volume quando ouve a boa música, tá na estrada, viajando, tá na boleia, no volante, e aí de repente toca aquela música que você gosta e você aumenta o volume e deixa tocar. Olha que maravilha, né? Bem-vindos ao O de Casa. O de Casa é isso mesmo, para você se sentir à vontade junto comigo aqui na nossa Continental FM.
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0: ou de casa na Continental, com música boa o tempo todo para você ouvir, relaxar, curtir, se arrumar para o trabalho. É, já tá na hora de muita gente sair a pegar a estrada e ir pro trabalho, porque daqui a pouco, né, tem que estar tudo funcionando, o comércio funcionando, né? De repente o seu restaurante, seu escritório tem que chegar um pouquinho mais cedo, tem que dar uma limpada, dar uma arrumada. Opa, hoje minha diarista vai lá para dar uma limpada no meu apartamento, tem que já levantar cedo, já deixa tudo arrumadinho, mais limpinho, bonitinho, senão ela vai achar que você é uma pessoa relaxada. Não tem aquele? Aquele que quando a diarista vai em casa para limpar a casa, um dia antes ele vai lá e limpa tudo, porque pra diarista não achar que eu sou relaxado, já tá tudo limpinho. Aí não precisa da diarista, né? Brincadeirinhas à parte, gente, é sempre um barato saber que tem tanta gente que ouve em tantas profissões, que nos ouvem aqui na Rádio Continental FM bem cedinho, que precisa acordar cedo, às vezes é um engenheiro que precisa estar numa obra, né? O mestre de obras que tem que começar o seu trabalho, o pedreiro, o servente de pedreiro, a pessoa que trabalha numa farmácia, que acorda cedo, tem que estar lá de manhã bem cedinho na farmácia, você que trabalha, de repente, em serviços essenciais, 24 horas que não param, tem que trocar de turno, está com aquele radinho ligado, né? Para ficar ligadinho na programação da Continental, daqui a pouco tem notícia, tem o Continental News, não é bem assim? Então é para você que trabalha muito todos os dias, que acorda cedo, precisa ficar ligado na programação, é para você que eu desejo aquele bom dia.
1: Bom dia.
0: Bom dia, é aqui na Rádio Continental, no O de Casa, que estamos juntos. Vamos agora pro nosso intervalo comercial e daqui a pouco eu volto com o último bloco do O de Casa. O de Casa Continental com Kleber Massaneiro, aqui na sua manhã. Bom dia.
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0: 620.
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6: Continental, a rádio de todas as gerações. Chegamos ao finalzinho, meu galinho. É verdade, chegamos ao final do De Casa. Estamos aqui, ó, mais uma manhã pra conta, mais um dia firmes e fortes aqui na programação da Rádio Continental e fazendo esse programa desse jeito tão especial, né, que a gente gosta, ouvir a boa música, aquela música mais rancheira, aquela música mais antiga, que às vezes toca, mas às vezes toca alguma coisinha mais moderninha também, mas a gente sempre preza por aquela música pra matar a saudade. Quando você ouve, você ainda pensa, né, poxa, essa é do meu tempo, da minha época, olha, a música do tempo do meu pai, não, aquela ali é do tempo do meu avô, do meu bisavô. Você vai dizendo do jeito que você achar melhor, do jeito que encaixa melhor aí na sua vida, as músicas que a gente toca aqui no O de Casa Continental. O de Casa que vai chegando ao seu finalzinho. Vem aí a programação do nosso jornal Continental News, antes ainda teremos a propaganda eleitoral gratuita e daqui a pouco às 7:25 vai começar o jornal Continental News, tá bom, meus amigos? Lembro que o nosso programa O de Casa vai ficando por aqui, volta amanhã, 5 horas da manhã, no oferecimento da Companhia da Carne, Pensou Pré-Moldados, lembrou, Concretize Pré-Moldados e também no patrocínio de Odonto Top, Hospital do Dente. Valeu, gente, um abraço para todo mundo e daqui a pouco, 8 horas da manhã, eu tô de volta na sua Continental FM.

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0: Olá, como você está? De coração, desejo que esteja tudo bem. Eu sou Carol Denardi, começa a edição do Acaerte Notícias desta terça-feira, 13 de outubro. Bora lá então acompanhar os principais destaques de hoje.
1: Operação Primavera prepara municípios catarinenses para impactos do fenômeno El Niño. Neste Dia Internacional para a Redução do Risco de Desastres, Defesa Civil orienta sobre ações de prevenção a serem adotadas pela população.
2: Santa Catarina reforça o alerta para vacinação de adultos. Pelo menos 6 tipos de vacinas estão disponíveis para proteger a população contra doenças graves.
3: Epagre formula plano de desenvolvimento para setor produtivo de algas. Regulamentação do mercado é considerado desafio grande.
4: Importações e queda na rentabilidade pressionam cadeia do leite em Santa Catarina.
5: Número de chaves PIX cadastradas ultrapassa 1 bilhão em setembro, segundo o Banco Central.
6: Terça-feira de tempo instável em Santa Catarina, com condições para pancadas isoladas de chuva de forma irregular, intercaladas com períodos de melhoria.
0: Está formada a maior rede de emissoras de rádio de Santa Catarina. A Secretaria de Estado da Proteção e Defesa Civil promove a Operação Primavera, em preparação para possíveis impactos do fenômeno climático El Niño em Santa Catarina. O repórter Cadu Reis está conosco para falar sobre este assunto. Alô, Cadu!
1: Olá, Carol. Um abraço a você e aos ouvintes. Conforme levantamento

0: em áreas vulneráveis.
1: Nesta terça-feira, 13 de outubro, é comemorado o Dia Internacional para a Redução do Risco de Desastres. O meteorologista da Secretaria de Estado da Proteção e Defesa Civil, Caio Guerra, orienta.
2: É muito importante acompanhar os órgãos oficiais, os avisos meteorológicos, os alertas meteorológicos. Além disso, é muito importante ler com cuidado os avisos. Você tem tipos diferentes de tempo severo. Então, a depender do tipo de tempestade que vem para sua região, você pode se preparar de formas diferentes.
3: A Secretaria Estadual de Saúde alerta para a importância de manter a vacinação em dia na vida adulta. Bárbara Amaral, quais vacinas estão disponíveis para esse público?
4: Então, Carol, o calendário de vacinação oferece pelo menos 6 tipos de vacinas para pessoas entre 25 e 59 anos. Elas protegem contra doenças como hepatites, tétano, febre amarela, sarampo, caxumba e rubéola. O diretor de Vigilância Epidemiológica de Santa Catarina, João Fuch, explica por que é importante manter as doses atualizadas.
5: É importante, a gente sempre foca muito nas crianças, porque de fato, a maior parte das vacinas são aplicadas normalmente até o primeiro ano de vida, mas a gente tem um calendário de vacinação bastante importante, né, do Ministério da Saúde, que tem todas as faixas etárias. Os adultos também têm vacinas importantes, então a gente tem que sempre avaliar a situação, né, se já recebi alguma vacina, se não recebi, se eu tenho comprovação, se eu não tenho, então isso tudo o serviço de saúde pode avaliar. Mas de fato, quando você avalia adultos, especialmente aí até os 60 anos de idade, você tem algumas vacinas que são importantes, né, como é o caso da hepatite B, a vacina da dupla viral, que protege especialmente contra difteria e tétano, febre amarela, a própria tríplice viral, que protege contra o sarampo, né, e algumas outras vacinas, mas talvez essas sejam as principais, então de fato vale avaliar.
4: E quem perdeu a caderneta de vacinação ou não lembra quais doses já recebeu, pode procurar uma unidade de saúde. Com os registros digitais do SUS, é possível consultar o histórico de vacinação e verificar se há alguma dose pendente.
5: Não tenho minha caderneta de vacinação, não sei se eu tenho as vacinas, procuro uma unidade de saúde, avalie a situação. Hoje nós temos muitos sistemas informatizados que contêm os registros, enfim, então a gente consegue resgatar em algumas situações, né? E se de fato tiver alguma coisa atrasada, não sabe, colocar em dia. São vacinas importantes, né? Hepatite B, você tem aí vacinação como uma principal estratégia de prevenção contra a doença, mesmo do sarampo, né? Vendo um aumento de casos nas Américas, vendo aí casos no Brasil, então é importante que esses adultos também estejam vacinados. A própria febre amarela, né? Temos visto casos no Sudeste, tivemos alguns anos aqui no estado, casos acontecendo. E quando você fala da vacina, é a melhor estratégia de prevenção. Então, é importante que os adultos também avaliem sua carteira de vacinação, busquem uma unidade de saúde, coloquem em dia. Apesar de muitas doenças, principalmente acontecem em crianças, mas os adultos também podem ser afetados e às vezes até com maior gravidade do que no caso das crianças.
4: A orientação é conferir a situação vacinal de toda a família, das crianças aos idosos. Manter as doses em dia ajuda a prevenir doenças graves. Volto com você, Carol.
3: O Centro de Desenvolvimento e Aquicultura e Pesca da IPAGRE está formulando um plano de desenvolvimento para o setor da algicultura em Santa Catarina. O documento tem como objetivo estabelecer uma visão de longo prazo e uma agenda articulada de ações para promover o desenvolvimento sustentável. Arthur Westphalen traz mais informações.
6: Carol, a formulação do plano estratégico está sendo feita em conjunto com produtores de algas por todo o estado. Duas reuniões foram agendadas, uma em Itajaí, a outra em Florianópolis. E o documento também aceita recomendações realizadas via internet. O setor de algas começou em 2021 e é focado na produção da Capaficus alvarese, uma espécie não invasora. O pesquisador da EPAGRE, Felipe Suplicy, explica que o projeto mira solucionar problemas que atrapalham o crescimento do setor.
7: E ainda uma série de desafios demandam bastante pesquisa, como seleção de linhagens apropriadas, e por isso a EPAGRE tem esse projeto de elaboração de um plano estratégico para o desenvolvimento sustentável da algicultura catarinense de 2027 a 2037. É um plano para a próxima década. Então, digamos que esse é um setor novo, como se fosse uma página em branco ainda para ser escrita a história desse setor. É importante que nós façamos esse planejamento. Também é muito importante que esse processo de planejamento seja feito de forma participativa.
6: Santa Catarina é o estado líder na produção de algas, com cerca de 750 toneladas produzidas anualmente. O plano de desenvolvimento da EPAGRE irá traçar ações para os próximos 10 anos, com validade entre 2027 e 2037.
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1: Importações e queda na rentabilidade pressionam cadeia leiteira no estado. Cenário que será debatido no Conecta Leite, em Pinhalzinho. O repórter Gilmar Bortese, da Rádio Centro-Oeste de Pinhalzinho, tem os detalhes.
2: O resultado econômico dos pequenos produtores de leite caiu cerca de 74% entre abril de 2025 e abril de 2026. Os dados são estimativas da Ipagri-Sepa, em conjunto com o Conceleite de Santa Catarina. Entre os fatores que pressionam o setor estão o aumento das importações, a valorização do real e a queda dos preços. O cenário será um dos temas do Conecta Leite 2026, que ocorre nos dias 21 e 22 de outubro, no Parque do Itaipu Rural Show, em Pinhalzinho, no oeste catarinense. Segundo a economista e pesquisadora da Ipagri-Sepa, Andréa Castelo Branco, cerca de 92% dos lácteos importados pelo Brasil em 2026 vieram da Argentina e do Uruguai. O volume elevado de produtos estrangeiros aumenta a pressão sobre os preços e reduz as margens de produtores e indústrias nacionais. Durante o evento, a pesquisadora vai apresentar um panorama do mercado e discutir os impactos das importações sobre a cadeia leiteira. A programação do Conecta Leite inclui debates sobre o mercado, gestão, qualidade, inovação, industrialização e desenvolvimento de produtos de maior valor agregado. Também estão previstas avaliações de queijos e análises gratuitas da composição do leite. As inscrições são gratuitas, com vagas limitadas. A programação completa está disponível no site oficial do Conecta Leite. Da Rádio Centro-Oeste de Pinhalzinho, repórter Gilmar Bortese.
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5: Olá, eleitor catarinense. Quem não compareceu às urnas eletrônicas no dia 4 de outubro pode votar normalmente no segundo turno das eleições 2026, que vai ocorrer no próximo dia 25. É o caso de mais de 33 milhões de eleitores no Brasil, 21% do total, e 1 milhão e 86 mil catarinenses, quase 19% do eleitorado estadual. Os ausentes devem apresentar justificativa à Justiça Eleitoral dentro do prazo que vai até o dia 3 de dezembro. O procedimento pode ser feito pelo aplicativo e-título ou via portal de autoatendimento no site do Tribunal Regional Eleitoral de Santa Catarina. Quem não justificar em tempo hábil fica em débito com a Justiça Eleitoral e só conseguirá se regularizar mediante pagamento de multa. Até o próximo Minuto do Eleitor. De Florianópolis, da Rede de Notícias Acaerte, Cadu Reis.
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1: O número de chaves Pix cadastradas no Brasil ultrapassou a marca de 1 bilhão no mês de setembro. Os dados do Banco Central mostram um crescimento de cerca de 80 milhões de chaves desde o fim do ano passado. O jornalista Marco Aurélio Gomes explica pra gente esse crescimento. Marco, é com você.
8: Então, Carol, segundo o Banco Central, o país chegou a 1 bilhão e 800 milhões de chaves Pix em setembro. No mês de agosto, eram 998 milhões. Isso representa um crescimento de cerca de 80 milhões de chaves em relação ao final do ano passado, quando o total era de 920 milhões. A maior parte está ligada a pessoas físicas, com 956 milhões e 700 mil chaves. Já pessoas jurídicas somam 51 milhões e 200 mil cadastros. As chaves aleatórias são as mais utilizadas, com 526 milhões de cadastros. Na sequência, aparecem os números de celular, com 166 milhões, os CPFs, com 153 milhões, e os endereços de e-mail, com mais de 144 milhões. E considerando a população estimada pelo IBGE em 2025, a média se aproxima de 5 chaves Pix por habitante no Brasil.
1: 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E vamos acompanhar como fica a previsão do tempo para esta terça-feira com a meteorologista da Acaerte, Daniele Lima. Olá, Daniele.
9: Olá, Carol e ouvintes. Nessa terça-feira, o tempo segue instável, com condições para pancadas isoladas de chuva e trovoadas intercaladas com períodos de melhoria. Há risco de temporais pontuais acompanhados de chuva intensa em curto período, vendaval e eventual granizo, principalmente nas áreas próximas ao Paraná, onde ocorrem os maiores volumes de chuva hoje. No litoral sul, a chance de chuva é menor. As temperaturas se elevam no litoral e Vale do Itajaí, com máximas variando de 19 graus em Palhoça até 24 graus em Blumenau. Nas demais regiões, variam entre 18 e 20 graus devido à presença da chuva. O vento passa a soprar de nordeste no litoral e sopra de noroeste no interior, com rajadas no Planalto Norte e Grande Oeste, perdendo intensidade no fim do dia. Na quarta-feira, o vento vira para o quadrante sul. As mínimas ficam entre 16 graus na Serra e Meio Oeste e atingem até 20 graus no litoral. O tempo permanece instável, intercalando chuva isolada com períodos de melhoria. Pela manhã, a chuva deve dar uma trégua, mas à tarde volta em forma de pancadas isoladas. No litoral, a chance de chuva aumenta na noite de quarta. Tenha um excelente dia, independente do tempo lá fora. Até breve!
1: Chegamos ao fim do Acaerte Notícias desta terça-feira, 13 de outubro. E amanhã, a Marilis Pequeno está de volta. Muito obrigada pela sua audiência fiel, pelo seu carinho. E nos encontramos nas reportagens da Rede de Notícias Acaerte. Deus abençoe e um forte abraço.

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1: Sete horas 36 minutos, 7:36. Essa é a Continental FM, a rádio de todas as gerações. Eu sou Rodrigo Nardino e te faço companhia aqui no Jornal Continental News até às 8 horas da manhã. Confira os destaques de hoje. Fim da escala 6x1 volta ao debate no Senado nesta terça-feira. Ainda. OMS quer detectar novos surtos de pandemias. Essas e outras informações você ouve a partir de agora aqui na Continental FM.
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1: Sete horas 37 minutos. Hoje é dia 13 de outubro de 2026. Hoje é dia do terapeuta ocupacional. Também é dia do fisioterapeuta. É dia internacional para a redução de desastres. Dia mundial da trombose. Também é dia da vida. Confira agora aqui na Continental FM, a rádio de todas as gerações. E olha só, em brasileiros relatam ansiedade mesmo com o uso de antidepressivos. Alô, Carolina Cassola, traga essa informação para nós aqui na Continental FM.
2: Você sabia que 80% dos pacientes brasileiros com depressão relatam sintomas de ansiedade, mesmo com o uso de antidepressivos? A constatação é de uma pesquisa global que incluiu 100 brasileiros que estavam em tratamento com antidepressivo oral, mas que ainda apresentavam sintomas residuais ou não resolvidos. Outros sintomas relatados foram humor deprimido, fadiga e insônia. Esse quadro persistente pode ser um indício da chamada depressão resistente ao tratamento, como explica a médica psiquiatra, psicoterapeuta, doutora Maria Clara Silveira.
3: É importante investigar a adesão ao tratamento, a tolerância aos medicamentos que foram utilizados, a dose, se foi terapêutica mesmo, se o tempo de tratamento foi adequado, reavaliar o diagnóstico e, fazendo essa avaliação e constatando-se que a pessoa realmente fez o tratamento adequado e mesmo assim manteve os sintomas, aí a gente pode considerar aquela depressão como resistente ao tratamento.
2: A especialista explica o que fazer depois do diagnóstico de DRT.
3: A conduta após essa investigação deve ser individualizada. A gente pode considerar otimizar, trocar, potencializar aquele tratamento ou também considerar outras modalidades de tratamento.
2: A pesquisa também apontou que mais de 90% dos entrevistados afirmaram que os sintomas residuais impactam negativamente a sua vida diária, seus relacionamentos e o seu trabalho. O Brasil teve o maior índice global de pacientes que tiraram licença médica por conta dos sintomas depressivos residuais.
3: A pessoa permanecer ali por vários anos com esses sintomas depressivos vai gerar um acúmulo de prejuízos que pode ser até difícil de mensurar. Então, ela está ali menos engajada com coisas boas da vida dela, com coisas que ela gosta. Ela vai viver menos experiências que levem a vida dela para lugares positivos. Então, ao longo do tempo, enquanto ela estiver com uma resposta parcial, a vida dela não vai evoluir da forma que poderia evoluir.
2: Receber o diagnóstico de DRT não significa que não há mais nada o que fazer. Hoje existem estratégias possíveis para devolver a qualidade de vida dos pacientes de acordo com cada caso. Ao perceber sinais de depressão ou persistirem os sintomas, procure um psiquiatra da sua confiança. Para ter apoio emocional gratuito e prevenção ao suicídio, entre em contato com o Centro de Valorização da Vida, o CVV, no número 188. Agência Rádio Web, produção e reportagem, Carolina Cassola.
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1: 7:40. Fim da escala 6x1 volta ao debate no Senado hoje, terça-feira. Davi Alcolumbre, marcou votação para a próxima quarta-feira. Alô, Sayonara Moreno, repórter, traga essa informação para nós aqui na Continental FM.
4: Nesta terça-feira, a PEC, que acaba com a escala de trabalho 6-1, volta ao debate no Senado. O presidente da Casa, senador Davi Alcolumbre, marcou para a próxima quarta-feira o primeiro turno da votação da proposta de emenda à Constituição. Mas antes disso, o texto precisa passar por mais duas sessões de discussão previstas para terça e quarta-feira, seguido da votação. Ao anunciar a data, Davi Alcolumbre disse que caberá a cada senador decidir com liberdade, consciência e convicção. A PEC 221 de 2019 prevê 2 dias de descanso por semana sem redução salarial. Com isso, a jornada semanal cairia das atuais 44 para 40 horas durante um período de transição de 14 meses. A matéria foi aprovada pela Câmara dos Deputados em maio deste ano, em 2 turnos, e encaminhada ao Senado. Como altera a Constituição, a proposta precisa ser aprovada em 2 turnos nas duas casas do Congresso. Na votação da próxima quarta, a PEC precisa do apoio de pelo menos 49 dos 81 senadores para ser aprovada em primeiro turno. Pelo regimento do Senado, depois dessa etapa, a proposta ainda precisa passar por outras 3 sessões de discussão antes da votação em segundo turno. Caso o texto seja alterado no Senado, deve retornar para apreciação na Câmara. Se o texto não for alterado e for aprovado nos 2 turnos do Senado, segue para promulgação. Da Rádio Nacional em Brasília, Sayonara Moreno.
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1: 7:42, vamos para um breve intervalo comercial, daqui a pouquinho voltamos com muito mais informação para você aqui na Continental FM.
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0: 7:46, 7:46. E França define novas regras para redes sociais e reforçam proteção infantil. Alô, repórter Fernanda Nardo, traga essa informação para nós aqui na Continental FM.
1: A proibição do acesso de menores de 15 anos às redes sociais na França, prevista para entrar em vigor em setembro, reforça um debate que avança em vários países sobre a proteção de crianças e adolescentes no ambiente digital. No Brasil, o ECA digital aprovado neste ano trouxe novas regras para plataformas e famílias. As regras brasileiras não proíbem o acesso, mas exigem medidas de proteção, como maior controle parental e filtros para impedir que menores tenham contato com apostas, conteúdos sexualizados e publicidade direcionada, como pontua a advogada especialista em proteção de dados, Meiriana Silveira Anjos.
2: Então, por exemplo, a criança pode ter a conta, mas ela tem que estar associada ao maior, né, ao pai ou à mãe. As plataformas, elas precisam filtrar de maneira mais adequada o que chega para criança e para adolescente. Então, por exemplo, casos de aposta, jogos, conteúdos sexuais. Então, isso não pode chegar para criança e adolescente. Então, claro que as redes sociais, elas estão se adaptando também aqui no Brasil a essas novas regras.
1: A preocupação com a legislação vai além do controle de acesso. A especialista aponta que o volume de informação nas redes é maior do que crianças e adolescentes conseguem filtrar sozinhos, o que aumenta a exposição a conteúdos impróprios e a risco como o uso indevido de imagem na internet. No Brasil, a nova regra também alcança um público específico, os chamados influenciadores mirins, crianças e adolescentes que produzem conteúdo remunerado nas redes. A advogada explica que essa atividade passou a exigir autorização judicial e que o descumprimento pode gerar consequências para toda a família.
2: Tínhamos, por exemplo, antes, a regra do alvará, por exemplo, para propaganda na televisão, para novela, precisava de um alvará judicial. Hoje, os influencers também precisam disso. Então, é importante que os pais que geram bastante conteúdo na internet ou até aqueles que já estão monetizando, tem que ficar atento às normas, porque nós estamos tendo fiscalização, as redes sociais estão sendo notificadas em relação a isso, e os pais e a criança podem perder esse perfil se não estiverem atentos às normas atuais.
1: Entre as orientações para as famílias estão acompanhar o que os filhos acessam, evitar a divulgação da localização e ter cautela com fotos e vídeos publicados na internet. Segundo a especialista, o acompanhamento constante das contas por parte dos pais segue como principal ferramenta de proteção prevista pelo ECA Digital. Agência Rádio Web de Curitiba, Fernanda Nardo.
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0: 7:49. Essa é a Rádio Continental FM. Esse é o Jornal Continental News. Vamos trazendo aqui na Continental FM, falando sobre saúde, pandemias. OMS quer detectar novos surtos. Isso mesmo, minha gente. Eles querem fazer um sistema para detectar mais rápido os surtos de pandemias.
4: A Organização Mundial da Saúde, OMS, anunciou uma meta ambiciosa nesta segunda-feira: que todos os países consigam detectar e avaliar ameaças de saúde em até 24 horas após seu surgimento. Na nova estratégia de 5 anos para seu Centro de Inteligência sobre Pandemias e Epidemias, a OMS almeja que todas as nações do globo adquiram essa capacidade até 2030. Se essa meta for cumprida, o mundo estará mais bem preparado para conter surtos antes que eles escalem para epidemias maiores ou se espalhem internacionalmente. A estratégia visa equipar cada país com as capacidades necessárias para identificar e compreender rapidamente ameaças emergentes à saúde, apoiando-os no desenvolvimento dos sistemas, capacidades e parcerias. Falando na abertura da Cúpula Mundial da Saúde em Berlim, na Alemanha, o diretor-geral da OMS, Tedros Ghebreyesus, refletiu sobre as conquistas do Centro de Pandemias nos 5 anos desde sua criação. Ele afirmou que a instituição se tornou parte integrante do sistema global de segurança em saúde. Com a nova estratégia, Tedros acredita que o centro está criando um caminho claro, rumo a 2030, unindo governos e parceiros para responder rapidamente às ameaças à saúde antes que se transformem em grandes crises. O centro foi criado em 2021 com o apoio do governo da Alemanha em resposta às lacunas críticas expostas pela pandemia de Covid-19. Desde então, trabalhou com 160 estados-membros da OMS, 190 organizações parceiras e milhares de cientistas e tomadores de decisão. A atuação do centro foca em detectar novas ameaças epidêmicas, sequenciar e identificar patógenos, além de apoiar ações rápidas para proteger comunidades ao redor do mundo. Da ONU News, em parceria com a agência Rádio Web, Felipe de Carvalho.
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0: Ainda falando sobre saúde, problemas com dinheiro podem adoecer corpo e a mente. Alô, repórter Décio, caro amigo, traga essa informação para nós aqui na Continental FM.
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6: Quando estão com problemas financeiros, muitas pessoas perdem o sono. Outras ficam angustiadas ou até mesmo há quem tem queda de produtividade no trabalho ou vive conflitos no relacionamento pela mesma razão. O importante é saber que com um pouco de calma e de organização é possível virar o jogo. Quem traz algumas dicas para isso é a psicóloga coordenadora do tratamento de compradores compulsivos do Instituto de Psiquiatria do HC, Tatiana Filomensky.
7: O desequilíbrio financeiro afeta as emoções, gerando sentimentos de culpa, raiva, desânimo, ansiedade e depressão. Quando o estresse se prolonga, pode prejudicar, inclusive, a saúde física, não só a mental. São comuns problemas de gastrite, perda de sono, taquicardia e várias outras doenças que têm origem, inclusive, nos problemas emocionais, como os financeiros. A questão é complexa, porque a fragilidade mental pode afetar o comportamento e a tomada de decisão. Não é raro que, em momentos críticos, as pessoas façam compras por impulso ou apostas online, por exemplo, o que complica ainda mais as coisas.
6: Reconhecer esse impacto é importante, mas também é preciso interromper o ciclo entre preocupação, decisões financeiras ruins e novas dificuldades. Organizar as contas e buscar soluções para as dívidas são alguns caminhos, e Tatiana explica por onde começar.
7: O primeiro passo para recuperar a sua saúde financeira e também a sua saúde física e mental é encarar a situação de frente. As dívidas estão se acumulando? O caminho não é adiar, é agir. Comece colocando no papel as entradas e as saídas de dinheiro para se apropriar da sua atual situação financeira. Passo seguinte é buscar a renegociação das dívidas, falar com o credor, traçar um plano para colocar a vida em ordem, mesmo que isso demore um pouco. Outro motivo comum de ansiedade financeira é a falta de poupança. Quando não temos nenhum dinheiro guardado, é natural nos sentirmos mais inseguros em relação ao futuro. Aqui, também a dica não é respirar. Comece a guardar, mesmo que seja pouco. O importante é criar o hábito e manter a constância, ou seja, guardar algum dinheiro todo mês.
6: Outro ponto importante é conversar com a família ou amigos para ter uma base de apoio, sem esconder a situação e as dificuldades, e juntos encontrarem caminhos para viver melhor. E lembre-se, cuidar do seu dinheiro também é uma forma de cuidar da saúde emocional. 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
0: Vamos falar sobre futebol. Atlético goleia Chapecoense. Alô, Daniela Esperon, traga essa informação para nós.
9: Nesta segunda-feira, tivemos o fechamento da 30ª rodada do Brasileirão e com goleada do Atlético Paranaense diante da Chapecoense dentro da Arena Condá pelo placar de 4-1. Agora o Furacão retoma a terceira posição na tabela de classificação com 53 pontos, enquanto a Chape segue afundada na lanterna do campeonato com apenas 18 pontos conquistados. Quem comandou o time na beira do campo foi Fábio Moreno. Ele que é auxiliar técnico, já que o Daí Helman cumpre suspensão automática. O treinador falou da satisfação de devolver a terceira colocação ao time.
10: Pontos, uma vitória que nos traz de novo a posição que inicialmente a gente estava, né? A gente oscilou uma rodada, mas já havia 10 rodadas desde a parada da Copa em terceiro e voltamos, graças a Deus, a essa posição, e eu fico muito mais tranquilo de devolver esse posto ali, botar ele no terceiro colocado.
9: Ainda nesta segunda-feira, o Botafogo ficou no 1-1 no Couto Pereira diante do Coritiba e o Bragantino venceu o Cruzeiro dentro dos seus domínios pelo placar de 4-2. Agência Rádio Web com informações do Brasileirão, Daniele Esperon.
0: Vamos falar ainda sobre futebol, Copa Sul-Americana, Vasco busca vitória inédita em jogos oficiais contra o Boca.
9: A bola vai rolar nesta terça-feira para o primeiro jogo da primeira semifinal da Copa Sul-Americana. Em Buenos Aires, na La Bombonera, o Vasco visita o Boca Juniors às 9:30 da noite em busca da primeira vitória diante de um adversário difícil e que vai jogar com o apoio do seu torcedor. Sousa, volante do time cruzmaltino, falou sobre as dificuldades de enfrentar o Boca, mas lembrou que eles têm um desfalque que pode fazer a diferença.
11: Não, bueno, sabemos que Boca é um grande equipo, tiene grandíssimos jugadores. No van a jugar con Paredes, que eso es una ventaja para nosotros, para ellos una desventaja, porque ese es quien maneja todo el juego de Boca, ese es, en mi opinión, su mejor jugador. Y bueno, tenemos que aprovechar esa parte, concentrarnos en nuestro juego y bueno.
9: O técnico Pedro Emanuel não confirmou o time do Vasco que entra em campo, mas deve levar Léo Jardim no gol, Paulo Henrique, Saldívia, Robert, Renan e Cuiabano, Sousa, Thiago Mendes, Lescano, Adson, Bruno Duarte e Andrés Gomes. Agência Rádio Web com informações da Copa Sul-Americana, Daniele Esperon.
0: 7:58, 7:58, vamos trazendo agora a vez dos indicadores agropecuários.
12: Indicadores agropecuários com Diego Brião. Soja.
13: Os contratos futuros com vencimento em novembro registraram elevação nos Estados Unidos na sexta-feira. Na Bolsa de Chicago, a cotação era de US$12,92 por bushel. No Brasil, valores por saca de 60 quilos no mercado físico. Estado do Mato Grosso, cidade de Campo Novo do Parecis, R$136. E Paraná, Marechal Cândido Rondon, R$133.
12: Boi gordo.
13: Em São Paulo, na B3, os contratos com vencimento em outubro eram negociados ao final da sexta a R$388,70 por arroba. Houve elevação de 0,05% no dia. Boia Vista, no Mato Grosso, em Cuiabá, R$339,40 por arroba.
12: Café.
13: Os contratos futuros de café arábica com entrega prevista para dezembro terminaram a sexta-feira em Nova York, nos Estados Unidos, em queda. A cotação por saca de 60 quilos era de R$1.894,09. No Brasil, valor da saca de 60 quilos do café arábica, tipo 6, no mercado físico. Minas Gerais, Varginha, R$1.570 e São Paulo, Franca, R$1.560. Valores por saca de 60 quilos no mercado físico. Paraná, Marechal Cândido Rondon, R$51. Valor em queda na comparação com a cotação anterior. E Goiás, Rio Verde, R$54. Também em queda.
12: Laranja.
13: Os contratos futuros de suco de laranja com entrega prevista para novembro terminaram a sexta em Nova York em queda. A cotação era de US$148,70 por libra peso. No Brasil, valor da caixa de 40 quilos e 800 gramas de laranja a prazo na indústria. Estado de São Paulo, R$29,62 em elevação.
12: Uva.
13: Mercado físico, Rio Grande do Sul, região da Serra, tipo Itália Rubi, média semanal, R$8,75 por quilo em queda. E Pernambuco, tipo Núbia, preço médio comercial, R$120 por caixa de 18 a 20 quilos em estabilidade.
12: Algodão.
13: arroba do algodão em pluma. Mato Grosso Sorriso, R$129,90 em estabilidade. E Bahia Região Oeste, R$138,67 também em estabilidade.
12: Cacau.
13: Os contratos futuros com entrega prevista para dezembro terminaram a sexta em Nova York em estabilidade. A cotação por tonelada era de $5,665. Mercado convencional, Bahia, R$276 por arroba em elevação, e Pará, R$16 por quilo em estabilidade.
12: Indicadores agropecuários, um conteúdo do Grupo Rádio Web. Informação que amplifica conexões.
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0: 8:02, encerramos aqui o Jornal Continental News, edição desta terça-feira, dia 13 de outubro de 2026. Eu, Rodrigo Nardino, volto às 17h com o programa Balança Continental. E amanhã com o Jornal Continental News. Tenham todos uma ótima terça-feira, bom trabalho para você que está nos ouvindo aí, já está no trabalho. Para você que vai trabalhar, bom trabalho. Para você que está de descanso hoje, bom descanso. Daqui a pouquinho está chegando aí Kleber Massaneiro com Manhã Continental.
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5: Oi, gente, bom dia pra todo mundo. Sejam bem-vindos à nossa Manhã Continental. Eu sou o Kleber Massaneiro e tá na hora de começar, tá na hora de abrir o programa da nossa manhã, programa de todos os dias, o programa que hoje traz prêmio pra você, porque hoje é terça-feira. E nessa terça-feira nós temos o quê? Temos um kit completo com produtos da Apt Alimentos. 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Está na hora de abrir a programação de hoje. Já vou falar de prêmios, tudo certinho, 8h07. É hora de começar com música boa. E um dia a mais é o dia de hoje. Uma terça-feira, um dia a mais. Hoje aquela carinha de segunda-feira, né, pessoal? Não é verdade? Aquela carinha de segunda-feira, mas hoje é terça-feira e a semana de hoje, que não é propriamente dita, a semana começa hoje, porque ontem foi feriado, dia das crianças, Nossa Senhora Aparecida, dia do descobrimento, um monte de coisa. Que tal ir com Zezé de Camargo e Luciano? Eu falei, um dia a mais, esse embalo gostoso.

0: pouquinho, porque hoje é terça-feira e hoje é dia daquele prêmio da Apt Alimentos. 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Bom dia!
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0: Metal, a rádio de todas as gerações. Nesse bloco tivemos Diego e Vitor Hugo, Facas, junto com Bruno Marrone. Falando em facas, né? Hoje você poderá, de repente, cortar um bolo delicioso, porque hoje nós temos aqui, na programação da Continental, hoje nós temos aquele kit completo com produtos da Apt Alimentos pra você. Que tal, hein, cabrinha? 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Pra você participar, você vai mandando pra cá o seu nome, seu bairro, você vai dizer a frase Apt, amor à mesa brasileira, pra concorrer a tudo isso, tá bom? Quero mandar um alô pra quem tá aqui conversando junto comigo no WhatsApp. Quero mandar um alôzão pra quem? Sabe pra quem? Mandar um beijo aqui pra Marilene Maria Scheibel da La Costa, de Coronel, aqui de Coronel Freitas. Ela já mandou a frase direitinho, tá mandando que feliz aniversário pra netinha dela, que está completando 4 anos de muita sabedoria e esperteza, netinha dela. Até mandou umas fotinhos aqui, que bacana. Que bacana aí, Marilene. Muito bonitinha sua netinha, parabéns. Quem mais tá aqui junto com a gente? Edgar Piaia, de Coronel, tá aqui participando também. Edgar, um abraço pra você. O Wilson de Filtro tá por aqui, a Beth Forest. Karen Flores também tá por aqui, mandando pra gente a frase Apt, amor à mesa brasileira. Quem mais que chega? Bom dia, Neuri.
1: Bom dia.
0: Tudo bem?
1: Do Bairro Grandel.
0: Bom dia.
1: Quero participar do sorteio Apt, amor à mesa brasileira.
0: Boa, meu amigo, boa, já tá participando. Ivanise de Filtro, de Três Casas, mandou um bom dia, tá participando também. Luana Moreira, do bairro Passo da Areia, também tá participando, acabou de chegar por aqui. Que bacana, tanta gente bacana hoje concorrendo, participando, porque tem um kit completo com produtos da Apt. Para você concorrer, não deixe de mandar aqui o seu nome, seu bairro e a frase Apt, amor à mesa brasileira. Nicolas Lazarete, é isso também, de Três Casas, acabou de chegar por aqui agora também. 8:58, intervalo é rapidinho pra gente voltar com mais música.
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0: E fechou o bloco, 9 horas em ponto. Bruno Marrone, de Tanto Eu Amar Você, com ele, com Zeca Pagodinho. Esse Zeca Pagodinho é um figuraça, né, povo? Opa, e como é? Mandar um beijo aqui pra Daniela Lazarete, da linha Três Casas, pro Wilson De Filtro, também tá aqui participando com a gente hoje. Hoje nós temos, né, um kit completo com produtos da Apt Alimentos pra você concorrer. Fique ligadinho, já eu vou falar tudo direitinho, como você tem que fazer, proceder pra concorrer a um kit completo com produtos da Apt. Mas eu quero mandar um alô também aqui pra quem, deixa eu ver, Cleide Mascarello, aqui junto com a gente. Mandar um beijo também pra Chayane da Rui Barbosa, né, Chayane? Chayane Dias, seja bem-vinda também a nossa programação. E você, de onde é que você está ouvindo a programação Continental? Diz aí.
1: 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O Tribunal Superior Eleitoral marcou para esta terça-feira uma reunião com representantes das campanhas de Lula e Flávio Bolsonaro. O encontro foi convocado pelo presidente da corte, ministro Cássio Nunes Marques, e está previsto para as 15h30. A reunião acontece em meio a divergências envolvendo decisões sobre propaganda eleitoral e conteúdos publicados nas redes sociais. Uma das discussões envolve um canal de WhatsApp ligado ao deputado André Janones, que chegou a ter a suspensão determinada pela Justiça Eleitoral. A decisão foi posteriormente revertida. A expectativa é de que o tribunal busque maior diálogo com as campanhas nesta reta final do segundo turno, marcado para 25 de outubro.
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0: 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Manhã Continental continua. Eu sou o Kleber Massaneiro e nós vamos que vamos até meio-dia, até 10 horas da manhã, no oferecimento de Cooper Itaipu, Smanioto, Relojoias e Ótica, Sicredi, Coronel Freitas e Odonto Top, Hospital do Dente, Avenida Santa Catarina, 652, Sala 2.

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0: Continental, a rádio de todas as gerações. Olha que beleza essa última, fechando a programação das 10 mais aqui da Continental. É isso, pessoal! 10 músicas direto, inacreditável, hein? 10 diretonas, a gente fechou com Orelhão. Essa música bacana aqui do Michel Teló precisa de um orelhão bem grandão pra ouvir tanta música na minha cabrinha. Exatamente. Michel Teló, Maiara e Maraíza com 80 nomes, vai contando comigo aí. Teve também Jorge Mateus com Ranking. Teve Sampa Crio com Anjo e a Flor. O Anjo e a Flor. Mateus e Cauã com A Quarta Cadeira. Teve Chico Rei Paraná, Guilherme Santiago. Teve Rick Renner na programação. Bruno Mars com seu I Just Might, aquela baladinha bacaninha, legalzinha, né? A gente ouviu também que mais o Leonardo com Eduardo Costa, música Laço Aberto. Fechamos assim então 10 músicas direto aqui na programação da Continental FM. Lembro que as 10 mais da Continental voltam logo mais 2 horas da tarde com a Jô, a nossa nova locutora, Jô Cabrinha. Tá curtindo a Jô na parte da tarde, Cabrinha? Tá legal, né? Beleza, que bom que você gostou. Eu vou correndo pro nosso intervalo e já vou falar de mais promoções da Continental. 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

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E amanhã Continental, hein, gente? Vamos juntos, vamos que vamos até meio-dia, até 10 horas da manhã, no oferecimento de Cooper Itaipu, Smanioto, Relojoias e Ótica, Sicredi, Coronel Freitas e Odontotop Hospital do Dente. 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

0: Dapt, um kit completinho com os produtos da Apt Alimentos. Vamos saber quem ganhou?
1: Opa, opa, opa lá!
0: Pois bem, quem tá levando esse kit completão da Apt é Daniela Lazarete. Alô, Daniela! Daniela Lazarete, no telefone 49988 final 82, foi a vencedora de hoje. Um kit completinho com produtos da Apt Alimentos. Amanhã Continental continua, gente. A gente continua até meio-dia e vamos que vamos, porque aqui não temos tempo a perder.
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0: Continental, a rádio de todas as gerações. Essa foi Ana Castela, que eu não te esqueci. Teve Kleber e Cauã, Eduardo Costa e Fred Fabrício. As minhas últimas músicas de hoje, da manhã Continental. Meus amigos, já vou deixando pra você aquele abraço apertado, um tudo de bom, dizendo que vem aí a propaganda eleitoral gratuita, que é rapidinho, coisa de 10 minutos. E daqui a pouco temos a programação da Continental de novo pra você curtir com a Jô, agora nas suas tardes da Continental FM. Eu sou o Kleber Massaneiro, vou ficando por aqui, então amanhã a gente se encontra de novo, das 5 às 7 da manhã e depois, claro, das 8 ao meio-dia de novo na nossa Manhã Continental. Beijo grande, tchauzão e até amanhã.
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2: O mercado financeiro brasileiro inicia esta terça-feira depois de uma semana de forte valorização da bolsa e queda do dólar. No último fechamento, realizado na sexta-feira, o dólar comercial terminou cotado a R$4,98,5. A moeda norte-americana acumulou queda de 4,44% na semana. Já o Ibovespa encerrou o pregão aos 209.066 pontos, estabelecendo um novo recorde de fechamento. Como segunda-feira foi feriado nacional, não houve pregão regular na Bolsa Brasileira. Nesta terça, os investidores voltam a acompanhar as pesquisas eleitorais, os juros e o cenário econômico internacional.
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3: Olá, tudo bem? A equipe Cooper Alfa saúda você nessa terça-feira, 13 de outubro. O informativo está no ar. Super abraço e muito obrigado pela companhia.
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3: Quanto tempo faz desde a sua última consulta ou exame preventivo? No informativo de hoje, a doutora da Cooper Alfa, Tatiana Prata, fala sobre a importância da prevenção, do diagnóstico precoce e dos cuidados com a saúde da mulher, abordando temas como o HPV, o câncer do colo do útero e o câncer de mama. Ouça a entrevista com a jornalista Isabel Seaber.
4: Olá, o que você faz para manter a sua saúde em dia? Há quanto tempo realizou exames? Esses são alguns questionamentos que podem passar despercebidos no dia a dia, diante da correria, entre trabalho, casa, filhos. Mas a Cooper Alfa lhe ajuda a lembrar desse gesto de autocuidado. Isso porque está preocupada com o bem-estar de seus colaboradores. Hoje vamos falar sobre saúde da mulher, principalmente sobre prevenção de doenças como HPV, câncer de colo de útero e câncer de mama. E para nos auxiliar a entender um pouco mais sobre esses assuntos, temos a satisfação de receber no estúdio de comunicação da Cooper Alfa a doutora Tatiana Prata. Seja muito bem-vinda.
5: Olá, Isa. Obrigada. Agradeço a oportunidade de estarmos conversando a respeito de assuntos extremamente importantes para as nossas pessoas.
4: Muito bem. Doutora, quando a gente fala em cuidado da saúde, o diagnóstico precoce ou principalmente a prevenção estão no centro dos debates. E costumeiramente a gente sabe que as mulheres são mais cuidadosas, elas levam mais à risca a questão de consultas, exames. Isso vem se mantendo nos últimos anos ou ainda precisa evoluir?
5: A mulher, historicamente, é a pessoa que dentro da casa cuida tanto da família toda, cuida dos filhos, cuida do externo. Porém, nós sabemos, obviamente, que esse papel ele vem modificando ao longo do tempo. Então, as mulheres hoje, elas têm um novo desafio, encontrar nas suas rotinas um momento para que elas possam cuidar da própria saúde. E é justamente por isso que iniciativas como essa da Cooper Alfa e legislações atuais, que são muito bem-vindas, elas são extremamente valiosas, porque elas garantem que as mulheres, elas possam ter dentro da sua rotina de trabalho um momento para cuidar de si. Porque, afinal de contas, cuidar de si não pode ser um luxo, não é mesmo?
4: Sobre essa periodicidade, qual que é o momento ideal de retornar ao especialista, atualizar esses exames? Afinal de contas, isso pode ser fundamental para aí o bom andamento da saúde, não é mesmo?
5: Sim, sim, Isa. A regra de ouro é uma consulta anual, tá? Eu costumo sempre falar em consultório que a gente não pode esperar ter tempo para fazer as nossas rotinas. A gente precisa colocar as nossas rotinas na agenda e as outras coisas é que tem que ser, que se adequar a isso. Dentro da consulta médica, vai ser abordado o que a mulher apresenta de sintomas, as orientações médicas e, obviamente, os exames de rastreamento, sendo ele a mamografia, que atualmente tem indicação de começar a ser realizada a partir dos 40 anos ou anteriormente a esse período, caso a mulher apresente histórico familiar ou outras condições, e o Papa Nicolau, que atualmente é preconizado após o início da vida sexual, especialmente entre 25 e 64 anos de idade. Quando a descoberta de um determinado tipo de tumor, de um determinado tipo de câncer, ela é realizada bem no início, as chances de cura são estimadas em 95%, o que transforma um diagnóstico assustador em algo totalmente tratável.
4: É muito importante mesmo essa atenção, esse olhar voltado para a saúde. E nós temos, doutora Tatiana, alguns indicadores muito preocupantes em âmbito de país, inclusive na nossa região sul, que diz respeito aí aos câncer de colo de útero, câncer de mama, como os mais frequentes no público feminino. Quer dizer, vale realmente esse alerta para o cuidado. Alguns hábitos, além dos exames, as consultas, também podem auxiliar, certo? E vale ressaltar que a vacina do HPV, ela está disponível, inclusive, pelo SUS. Mais um recurso para começar cedo toda essa prevenção.
5: Perfeito, Isa. A região sul, ela sim possui altas taxas desses tipos de câncer. Mas a boa notícia é que grande parte das estratégias para o combate, para a prevenção, são fatores que nós chamamos na medicina de fatores modificáveis. São fatores que estão na nossa mão, o curso desses fatores, a modificação deles. Por exemplo, controle do peso, manter um peso adequado, manter uma rotina de atividade física e evitar o consumo de bebidas alcoólicas. Estima-se que 30% aproximadamente desses tipos de câncer, eles possam ser evitados com essas medidas simples. Quando a gente fala em relação ao HPV, nós temos uma arma secreta, que é a vacina, que atualmente ela está no SUS disponível para adolescentes, crianças e adolescentes a partir dos 9 até os 14 anos de idade. Como o HPV, portanto, ele é responsável por aproximadamente 100% dos tipos de tumores de colo de útero, então a vacinação é uma estratégia extremamente bem-vinda.
4: Olha só, a imunização é fundamental, não é mesmo, doutora? Bom, e sobre os sinais de alerta que, porventura, podem ser percebidos pelo público feminino? Quais são os principais?
5: Isa, é muito importante que a mulher ela não se detenha à questão dos sinais e sintomas, tá? Por quê? Porque, geralmente, quando alguns tipos de câncer, eles apresentam sinais e sintomas, eles já estão em um estágio avançado. Esta é a fundamental importância dos exames de rastreamento, tá? Mas, o que nós temos de principais sinais? Para o câncer de mama especificamente, mudança no aspecto da mama, a mudança do mamilo. O mamilo, às vezes, ele fica invertido, ele fica o mamilo para dentro. Saída de secreção pelos mamilos, mudança na pele ao redor da mama, tá? Uma pele como se fosse uma casca de laranja, tá? Que é esse o nome mesmo que a gente geralmente utiliza. E então, são sintomas que, quando eles surgem, geralmente já são tumores mais avançados, infelizmente, tá? Para o câncer de colo de útero, nós temos sangramento como alguns dos sintomas, um mau cheiro, um odor diferenciado, a dor também no baixo ventre. São sintomas também que podem ocorrer em tumores, infelizmente, mais avançados de câncer de colo de útero. A regra, portanto, é: sentiu algo, sentiu alguma coisa de diferente, não hesite e não sinta medo. Procure um médico.
4: Com certeza, é muito mais tranquilo, prevenir faz toda a diferença. Doutora Tatiana, qual que é a sua mensagem final, principalmente ao nosso público feminino da Cooper Alfa?
5: Meu recado para todas as mulheres, portanto, e eu me incluo dentro dessas mulheres, é para que a gente sempre se coloque na nossa lista de prioridades, para que a gente aproveite essas iniciativas muito bem-vindas, como a da Cooper Alfa, e para que a gente

0: cotação média do dólar foi de R$4,98.
1: Negócio já.
0: Associado de Jardinópolis tem para venda adubo de aviário, 11 lotes. Interessados, ligar 499-9998-5014. Vende-se uma caçamba agrícola com pistão frontal e com capacidade de carga de 26 metros cúbicos. Valor a combinar. Interessados, ligar 499-8501-8960. Atenção, associados da filial de Coronel Freitas, participem no dia 19 de outubro, às 14 horas, no Clube Gaúcho da Pré-Assembleia. Compartilhe suas ideias, faça parte das decisões e exerça o seu papel de dono da cooperativa.
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0: E o informativo dessa terça, dinâmico como você, encerra agora. Desejo uma tarde bem feliz e produtiva e amanhã estaremos juntos novamente para refletir. A vida é uma jornada e só você tem a chave. Até lá!
4: 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Muito obrigado pela sua audiência.

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Meio-dia! Oi, gente, tudo bem por aí? Eu sou a Jo e olha, espero que seu dia esteja sendo bom. Mas se não estiver lá essas coisas, chega mais, vamos tentar melhorar essa tarde juntos. E hoje eu já vou começar com uma música que, nossa, me leva direto para os anos 90. Débora Blando, você lembra dela? Eu adorava essa fase. E Innocence fez parte da trilha da novela Perigosas Peruas, lá em 1992. Gente, como passou rápido, né? É impressionante como uma música consegue trazer uma época inteira de volta. Bom, agora eu vou fazer silêncio, porque começa uma hora sem intervalos. Uma hora só de música para acompanhar seu almoço, seu trabalho ou aquele merecido descanso. Débora Blando, Innocence. Ah, que saudade dessa. Vai!

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Laura Pausini, Amores Estranhos. Ah, gente, eu adoro essa música. Me leva direto para os anos 90. E vou te contar, eu sempre achei impressionante como a Laura consegue colocar tanto sentimento numa interpretação. E você sabia que essa música nasceu em italiano? Strani Amori. A Laura apresentou a canção no Festival de San Remo em 1994 e ficou em terceiro lugar. Nossa, e pensar que já se passaram mais de 30 anos. Tem música que simplesmente não envelhece, né? E olha só, 1 da tarde. Acabou meu silêncio, viu? Agora a gente pode conversar. Daqui a pouquinho começa a Tarde Continental.

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0: 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Uma da tarde. Pronto, agora eu posso falar de novo. E vou te contar, uma hora quieta pra mim é quase um exercício de autocontrole. E aí, como é que tá essa terça-feira do seu lado? Já almoçou? Tá voltando pro trabalho agora? Talvez você esteja no carro. Ou aí em casa dando aquela arrumada depois do almoço com o rádio ligado. Seja como for, eu quero fazer companhia pra você. Sabe aquela companhia que não atrapalha? Só fica ali por perto? Então, é essa. Eu sou a Jô e, pelo que eu já vi no repertório de hoje, nós vamos lembrar de muita coisa juntos. Tem música aqui que, nossa, eu não ouço faz tempo. Então ajeita o rádio daí que eu ajeito as coisas daqui. Tá começando a Tarde Continental. Vem, a primeira já tá aqui me esperando.
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1: Pedro e Benício. Todo mundo tem uma lembrança boa.

0: Kleber e Cauã.
1: Sonho.
0: Ah, eu gosto dessa música. Principalmente do jeito que eles cantam. Parece uma conversa com alguém que a gente tá morrendo de saudade, sabe? E olha uma curiosidade que talvez você não saiba. Quem compôs essa música foram Zé Neto, Cristiano e Juliano Tchula. E ela deu nome ao primeiro DVD de Kleber e Cauã, gravado em Brasília em 2015. Sabe, tem gente que a gente não vê há tanto tempo, mas basta uma música para lembrar de tudo.
1: Nossa, olha eu aqui viajando nas lembranças.
0: Mas me diz, você também tem uma música assim? Enfim, vou deixar você pensando nisso um pouquinho.
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Ó, deixa eu saber de você. Essa uma da tarde também passa voando por aí? Porque eu juro que sentei aqui agora e já tô olhando pro relógio de novo. Mas tá bom, se você tá trabalhando, fica tranquilo que eu faço companhia daqui. E escuta essa próxima comigo. Vai!

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0: Gustavo Mioto por aqui. Ah, eu gosto muito do jeito que esse menino canta. E sabe do que eu lembrei agora? De quando Impressionando os Anjos começou a tocar nas rádios. Nossa, aquela música mexeu com tanta gente. E olha que interessante, o Gustavo também é compositor. Ele escreveu aquele sucesso junto com Théo Andrade. Eu acho bonito isso. Quando o artista consegue fazer a gente sentir que tá ouvindo uma história contada bem pertinho, sabe? E você aí? Já teve alguma música dele que marcou um momento da sua vida? Aposto que sim. Bom, vou aproveitar para tomar um cafezinho enquanto você fica com essa lembrança.
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Pronto, voltei. E sim, deu tempo do cafezinho. Tá aqui do meu lado ainda, inclusive. E se você tá naquela batalha depois do almoço, ó, força aí. Eu fico daqui fazendo companhia. Agora deixa eu trabalhar também, né? Essa próxima é boa. Escuta.

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1: Que barulho é esse, hein? Eu tô ouvindo você daqui, ó.

0: só pensa depois que dá merda, né, cara?
1: E se pensar, não tem história pra contar, rapaz.
0: Ainda bem que a gente tem muito,
1: nossa,
0: viu?
1: Nossa, tem demais. Dilcinha!
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0: Diego e Vitor Hugo, beijei a cura. Ah, eu gostei dessa.
1: E olha, essa é novinha, viu? Faz parte do projeto O Décimo, lançado agora em 2026, com produção musical do Eduardo Pepato. Mas sabe o que me chamou a atenção? A história que eles contam. Aquela pessoa que vai embora, machuca e resolve voltar justamente quando você já conseguiu seguir em frente. Eu acho interessante como o sertanejo consegue transformar essas situações da vida em música, né? E ó, se você tá passando por alguma coisa parecida, espero que seu coração esteja ficando bem.
0: Bom, vou ali conferir as próximas. A gente se fala já.
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3: A inflação brasileira voltou a subir e já ultrapassou o limite de tolerância da meta oficial. Segundo o IBGE, os preços aumentaram 0,82% em setembro. Com isso, a inflação acumulada em 12 meses chegou a 4,58%, acima do teto de 4,5%. A conta de energia elétrica teve grande influência no resultado, com aumento de quase 8% no mês. Os preços dos alimentos também subiram, especialmente tomate, batata, cebola e arroz. O resultado preocupa consumidores e economistas, principalmente pelos efeitos sobre o orçamento das famílias e as próximas decisões sobre a taxa de juros.
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0: 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Gente, já? Eu ainda tô com a xícara do café aqui do lado. Daqui a pouco eu descubro que passei a tarde inteira tomando o mesmo café frio. E você, como tá por aí? Se a tarde tá corrida, respira um pouquinho. Deixa que agora eu cuido da trilha sonora pra você. Até porque chegou a hora de eu fazer silêncio outra vez. E olha, depois de 2 horas conversando com você, ficar quieta agora vai ser difícil, viu? São 10 músicas em sequência. Não tem primeiro, segundo, décimo lugar. Não é ranking. É simplesmente uma seleção pra você ouvir sem interrupção. Então pronto, eu fico quietinha daqui e você aproveita daí. Começam agora as 10 mais da Continental. Vai, Jô, larga esse café e solta a primeira.
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1: João Bosco e Vinícius com Hugo e Guilherme. Ancorado. Ah, eu gostei desse encontro de vozes, viu? E essa é novinha. Foi lançada em julho de 2026 e faz parte do projeto Deixa o Barulho, de João Bosco e Vinícius. E sabe o que eu acho bonito nessa música? Ela fala daquela dificuldade de seguir em frente quando tudo ainda lembra alguém. Nossa, tem coisa que a gente escuta e pensa, parece que escreveram isso pra mim. Enfim, olha eu aqui ficando sentimental. E olha só, 3 da tarde, 10 músicas passaram voando. Agora eu posso conversar de novo e tenho mais uma hora de Tarde Continental pra dividir com você. Pera aí que eu já volto.
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Ó, voltei. E deixa eu te perguntar uma coisa. Tá tudo bem aí do seu lado? Porque às vezes a gente liga o rádio justamente pra ter alguém por perto, né? Então pronto, eu tô aqui, sem complicar muito. E agora escuta essa próxima comigo, porque essa merece.

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1: Tá explicado. Suas conversas temporárias que

0: 10 mil Maniacs. More than this. Ah, essa eu vivi. Eu adorava ouvir essa música no rádio. E tem uma coisa nela que me pega até hoje. Essa interpretação delicada, sabe? Você escuta e parece que ela não envelheceu. E tem história. Essa versão é de 1997, já com Mary Ramsey nos vocais, depois da saída da Natalie Merchant. E a original é do Roxy Music, de 1982. Eu gosto das duas, mas confesso que essa dos 10 mil Maniacs mora num cantinho especial da minha memória. E você? Lembrou de alguma época ouvindo essa? Daqui a pouco eu apareço de novo.
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2: As agências bancárias retomam o atendimento presencial nesta terça-feira, após o feriado nacional de Nossa Senhora Aparecida. Segundo a Federação Brasileira de Bancos, o expediente volta ao normal nas cidades onde não há outro feriado local. Operações que dependem de compensação bancária, como transferências do tipo TED e pagamentos de boletos, também voltam a ser processadas. Contas de água, luz e telefone que venceram na segunda-feira podem ser pagas hoje sem cobrança de multa ou juros pelo feriado. A regra não se aplica automaticamente aos impostos e tributos. O PIX continua disponível durante 24 horas, inclusive aos finais de semana e feriados.
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Ó, voltei. E fiquei pensando naquela pergunta que eu fiz antes. Quantas histórias da nossa vida será que cabem numa música, hein? Às vezes toca uma e pronto. Você lembra até de onde estava naquela época. Mas deixa eu parar de viajar porque tem mais uma chegando. Escuta essa comigo.

0: Ana Castela, é que eu não te esqueci. Ó, eu tô gostando dessa nova fase da Ana, viu? Essa música saiu agora em 2026 no álbum Fire Arena e tem uma mistura de sertanejo com pop rock que ficou muito interessante. E sabe o que eu achei mais legal? A própria Ana participou da composição. Agora, me diz uma coisa. Você já tentou convencer alguém de que tinha esquecido uma pessoa quando nem você acreditava nisso? Não precisa responder. Eu sei que essas coisas acontecem. E olha, eu adoro conversar com você assim. Parece até que a gente tá tomando aquele cafezinho junto, né?
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Ó, você que ligou o rádio agora, chega mais. Eu já tô por aqui faz um tempinho e vou te falar, a tarde tá passando rápido demais. Então vamos fazer o seguinte, não pensa muito no relógio não, deixa ele trabalhar sozinho. A gente cuida da música. Escuta essa aqui comigo.

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1: E fechamos mais uma sequência por aqui. Mas ó, antes de seguir, eu preciso voltar numa música que tocou ali no meio. Grupo Menos é Mais. Gente, como esses meninos cresceram, né? Eu acompanhei aquela explosão do churrasquinho, aquela coisa gostosa de roda de amigos, todo mundo cantando junto. E hoje, eles estão entre os grandes nomes do pagode brasileiro. E Pedro Pecado, com Simone Mendes, terminou 2025 como uma das músicas que dominaram o Brasil. É sucesso atrás de sucesso. Eu gosto de acompanhar essas histórias. Você vê o artista crescendo e pensa, olha onde eles chegaram. Enfim, eu só queria registrar isso. Daqui a pouco a gente continua.
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Ó, deixa eu chegar aqui pertinho de você de novo. Como é que tá essa tarde? Tá rendendo? Ou você já olhou umas 5 vezes pro relógio esperando a hora passar? Se for a segunda opção, eu não conto pra ninguém. Faz o teu daí, que eu faço companhia daqui. E essa próxima, eu quero ouvir com você.

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0: Guilherme Santiago. Que dá vontade dá. Ah, gente, eu lembro demais dessa fase. Lá por 2010, Guilherme e Santiago estavam em todas. E daí, tá se achando? Nossa, como tocava! E essa que você acabou de ouvir também veio daquele DVD Tudo Tem um Porquê, gravado em Jaguariúna. Eu adoro essa época do sertanejo. E olha, que tarde gostosa nossa, hein? Se você ficou por aqui desde o almoço, obrigada pela companhia. Adorei passar essas horas com você. Mas peraí, quem disse que eu vou embora? 16h. A tarde continental termina, mas eu continuo aqui. Agora vem o Só Toca Stop.
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2: A terça-feira será de tempo instável em Santa Catarina, com previsão de chuva e possibilidade de temporais isolados. Segundo a Defesa Civil Estadual, uma frente estacionária mantém as condições favoráveis à ocorrência de chuva em diferentes regiões. No oeste catarinense, as temperaturas máximas podem chegar a 27 graus. A previsão também indica possibilidade de rajadas de vento, descargas elétricas e alagamentos pontuais. Para quarta-feira, a tendência é de novos temporais, principalmente entre a tarde e a noite, com possibilidade de granizo. A recomendação é acompanhar os alertas meteorológicos e evitar áreas sujeitas a alagamentos. Em situações de emergência, a Defesa Civil pode ser acionada pelo telefone 199.
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0: 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Continental FM, a rádio de todas as gerações. 16h. Pronto, troquei de programa, mas continuo aqui com você. E essa hora tem uma coisa engraçada, né? Pra quem começou cedo, a cabeça já tá pensando em ir embora. Mas o relógio olha pra gente e fala, calma, ainda não. Então você que tá terminando o expediente, voltando pra casa, pegando o carro agora, ou ainda tem chão pela frente no trabalho, deixa comigo. A gente atravessa essa última hora juntos. E eu tava olhando as músicas daqui, tem coisa nova, tem artista vivendo uma fase incrível e tem umas que eu já sei que vou querer conversar com você depois. Porque vocês já me conhecem, eu escuto música e não consigo simplesmente deixar passar. Então pronto, 16h, eu sou a Jô e começa agora Só Tocas Top. Vem, a primeira já tá pronta.
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0: João Neto e Frederico por aqui.
1: Ah, e eu tenho um carinho por essa dupla, viu? Eu acompanhei aquela fase em que Lelelê tomou conta das rádios. Você lembra? Tocava em todo lugar. E depois ainda veio o Crime Perfeito, Clichê. Eles têm muita história no sertanejo. E uma coisa que eu gosto nos dois é isso. Você escuta e reconhece a identidade da dupla rapidinho. Tem artista que consegue construir uma assinatura própria, né? Aliás, me conta aí mentalmente. Qual música deles te leva para alguma época da sua vida?
0: Eu já lembrei de umas três aqui. Daqui a pouco eu apareço de novo.
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Ó, voltei. E você, ainda tá aí comigo? Espero que sim, porque essa hora da tarde pede companhia, viu? Principalmente para quem ainda tá trabalhando e já começou aquela negociação mental. Falta quanto para ir embora? Calma, não olha o relógio agora não. Escuta essa aqui primeiro.

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1: Existe uma teoria que se chama 90-10, onde uma pessoa tem 90% daquilo que você procura em alguém, só que você foca naqueles 10% que falta. Aí você sai pra rua, se aventura, e realmente você encontra aqueles 10%, mas não se deu conta que perdeu os 90%.

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0: E ó, deixa eu aparecer aqui um pouquinho antes da gente seguir. Eu tava pensando numa coisa enquanto ouvi essa sequência. Tem dia em que a gente tá super bem, conversa com todo mundo, e tem dia em que tudo que a gente quer é terminar nossas coisas e ficar quietinho no nosso canto, né? E tá tudo certo. Se hoje for um desses dias pra você, não precisa nem conversar comigo. Só deixa o rádio ligado. Eu converso daqui. Nossa, isso pareceu até combinado, mas não foi, viu? Só me veio na cabeça agora. Enfim, fica por aí. Daqui a pouco eu apareço de novo.
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Ó, última sequência comigo hoje. E eu olhei pro relógio agora e pensei, ué, mas já? A gente passou a tarde inteira conversando, ouvindo música. Parece que foi bem menos. Então não vou gastar esses últimos minutos falando demais, não. Chega mais, vamos ouvir essa juntos.

0: Panda, corpo nu. Ah, gente, vocês reconheceram essa melodia? Eu reconheci na hora. É de Careless Whisper, aquele clássico maravilhoso do George Michael, de 1984. Nossa, eu amava aquela música. E aquele saxofone? Inconfundível. Agora o Panda trouxe essa melodia pro sertanejo numa versão em português. E ficou bonita, viu? E olha só, 5 da tarde. Nossa, que terça-feira gostosa. Obrigada pela companhia, de coração. Espero que eu tenha conseguido deixar seu dia um pouquinho mais leve. Agora vou descansar essa minha voz, porque amanhã tem tudo de novo. E o Luan já tá chegando por aqui com o Balança Continental. Um beijo pra você, se cuida e até amanhã.
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2: Chapecó se prepara para receber competições de automobilismo de nível nacional no Autódromo Internacional Márcio Vaccaro. Segundo a Prefeitura, estão previstas provas da NASCAR Brasil, Copa Truck e Copa HB20 nos dias 31 de outubro e 1º de novembro. O complexo, localizado na linha Cachoeira, fica a aproximadamente 20 quilômetros do centro da cidade. A pista principal possui pouco mais de 4 quilômetros de extensão e estrutura planejada para receber diferentes categorias do automobilismo. Apesar da programação de corridas, o autódromo ainda não possui uma data oficial de inauguração. As competições representam mais uma etapa na implantação do empreendimento, que reúne investimentos públicos e privados.
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0: Vamos lá, minha gente, são 17 horas e... O que mais? São 17 horas e 4 minutos, 17 e 4, essa é a Continental FM. Eu sou Rodrigo Nardini e te faço companhia até às 19 horas aqui. 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Hoje, minha gente, é... O que que é? Terça-feira, dia 13 de outubro de 2026. Hoje é dia da terapia ocupacional, dia da vida, dia do fisioterapeuta também, né, minha gente? E você pode mandar pra cá a sua participação, tô te aguardando, né? Aguardo e espero. Também hoje é dia internacional da redução, né, de desastres. Isso aí. 4933470131, esse é o WhatsApp da Continental FM pra você participar, tá bom? Tô te aguardando, aguardo e espero.
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Barões da Pisadinha aqui na programação do nosso Balança Continental. E também teve Paulinho Mussolim, Caminhonete Branca, e ainda Henrique e Diego Malbec, e também teve Rainha Musical, Cumpade e Cumade, aqui no Balança Continental de hoje. Olha só, hein? Daqui a pouquinho tem essa aqui, ó, na programação.

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E esse é o Balança Continental. Você pode mandar para cá a sua participação no 4933470131. Tô te aguardando. Manda para cá, fala para mim o que que você tá fazendo aí. Conta para mim.

0: Menos é mais, hein,
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Gustavo Lima aqui na programação da Continental FM. Também teve Luiz Fonsi, Vagabundo. Também você ouviu aqui banda da Núbia Azul, Tá Tudo Bem, Que Nada. Ainda Henrique Castro, Nem Pagando, com participação de Menos é Mais. E João Neto e Frederico, Eu Quero Te Namorar. Tá bom? E daqui a pouquinho aqui na Continental FM você vai ouvir essa aqui, ó, completinha na Continental FM, hein?

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Vamos lá, minha gente, são 17h49, 17h49, esse é o Balança Continental. Você pode mandar para cá sua participação no 49-3347-0131, esse é o WhatsApp da Continental FM.

E eu, Rodrigo, tô aqui até as 19 horas pra te fazer companhia, tá bom, gente? Te faço companhia aqui. Manda pra cá, tô te aguardando, hein? Quero mandar um abraço pra minha amiga Célia, que tá de radinho ligado. Forte abraço aí pra você. Também o Leucir, né, da Silva, que tá aí de radinho ligado. Forte abraço aí pra você. Obrigado pelo carinho da audiência. Ô, Rodrigão, manda um abraço aí pra nós. Aqui é o Bruno. Tô de radinho ligado aqui no Trevo de Chapecó. Manda um alô especial. Tamo curtindo já um chimarrão aqui. Então tá bom, né? Deixa eu ver mais quem tá aqui de radinho ligado. Deixa eu me ver quem tá aqui, quem tá aqui. Meu amigo Jorgão, né? O Jorge tá lá em Chapecó também. É, de radinho ligado, forte abraço aí pra você lá no bairro FAP, né? Opa, Rodrigão, manda um abraço pra nós e capricha numa de banda aí pra nós curtir. Tá bom então, meu querido?

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1: Você ouviu aqui na Continental FM César Menotti e Fabiano, Caso Marcado, Bruno e Marrone, Último Beijo e ainda Céu e Cantos, Rosas Vermelhas. Nós vamos agora para nosso momento de oração de fé e daqui a pouquinho eu volto com muito mais música aqui na programação da Continental FM.
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3: Espírito Santo.
2: Boa tarde, queridos filhos e filhas. Que bom que você está aí, já se habituou a esse momento de oração. O dia termina e sempre temos algo a pedir nesta semana. Pedir que o Senhor realmente cure as nossas chagas e, de modo particular, a chaga causada pelo alcoolismo. Mande as suas intenções. Rezaremos através do site www.padrereginaldomanzotti.com.br. Em nome do Pai, do Filho e do Espírito Santo. Amém. Amado Senhor, Deus da vida, que libertaste todo homem. Senhor, nós queremos pedir nesta tarde pela cruz redentora, sinal de nossa salvação, que sejamos de fato curados por tuas santas chagas. Senhor, há tantas feridas abertas, há tanto sofrimento que carregamos sem necessidade em nosso coração. Pedimos, Senhor, a graça de superar tamanhos sofrimentos. Por tuas chagas fomos curados. Curai, Senhor, a dor daqueles que estão desempregados, abrindo-lhes a oportunidade de trabalho. Por tuas chagas fomos curados. Curai, Senhor, a dor daqueles que sofrem com pessoas alcoolistas dentro de casa. Libertai-os deste mal. Por tuas chagas fomos curados. E pedimos, Senhor, a cura daqueles que sofrem por depressão. Senhor, a tarde chega e nos recomendamos e pedimos por intercessão de Nossa Senhora. Mãe, peça teu filho por nós. Nossa Senhora, fazei-nos viver a graça da redenção. Nossa Senhora, esteja no nosso calvário e ajude-nos, Mãe, a vencer a cada dia os obstáculos do dia. Quando o dia terminar, que saibamos agradecer pelas conquistas e vitórias. E Nossa Senhora, que quando o dia terminar, saibamos aprender com nossos erros. E sempre, ó Mãe, sendo fiel a teu amado filho. Onde nas chagas fomos curados. Ave Maria, cheia de graça, o Senhor é convosco. Bendita sois vós entre as mulheres e bendito é o fruto do vosso ventre, Jesus. Santa Maria, Mãe de Deus, rogai por nós, pecadores, agora e na hora de nossa morte. Amém. Nossa Senhora, há muitas famílias que sofrem com o problema de alcoolismo. Pedimos, ó Mãe, de modo particular por estas pessoas e familiares, liberte-as deste mal e dai aos familiares a graça de serem curados dos traumas e de uma história de dor. Ó Deus, por intercessão de Nossa Senhora, abençoai a água que será tomada, partilhada, abençoai as fotos de família e a história familiar. Em nome do Pai, do Filho e do Espírito Santo. Amém. Ó Deus, por intercessão de Nossa Senhora, libertai todas as famílias do alcoolismo. Boa noite a todos.
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4: Chapecó realiza nesta quarta-feira mais uma edição do Troféu O Desbravador, premiação que reconhece empresas e produtores rurais que contribuem para o desenvolvimento econômico do município. A cerimônia acontece às 7:30 PM no Centro de Cultura e Eventos. Neste ano, a premiação terá 20 categorias, 5 a mais do que na edição anterior. Entre as novidades estão setores como tecnologia, construção civil, cooperativas de crédito e empresas parceiras de programas sociais e esportivos. Apesar do aumento de categorias, o número total de troféus foi reduzido de 150 para 96. Segundo a Prefeitura, o objetivo é tornar a homenagem mais dinâmica e valorizar diferentes atividades econômicas de Chapecó.
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0: E esse é o programa Balança Continental aqui nos 96.1 da Continental FM, a rádio de todas as gerações.
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0: Meu amigo Olir, que tá de radinho ligado, um forte abraço aí pra você, obrigado pelo carinho da audiência, pra você que tá aí de radinho ligado em qualquer lugar, ou se você tá ouvindo na Alexa ou na internet, né? Então, boa tarde pra você aí. Conta pra mim aí o que que você tá fazendo, tá bom? Tô te aguardando aqui, aguardo, espero, 4933470131. Eu sou Rodrigo Nardini e te faço companhia até às 19 horas aqui, com muita música bacana, muita música linda mesmo, hein? Quero mandar um abração pro meu amigo aqui, ó, cadê aqui? Aqui, ó. O Dalla Costa, né, que tá de radinho ligado lá em Cordilheira Alta, forte abraço aí pra você. Ô Rodrigo, manda um abraço aí pra nós, tá bom então? Forte abraço aí pra você. Também meu amigo Alex, também tá lá de radinho ligado. É, a Paula também tá tomando chimarrão e ouvindo a Continental FM. Manda pra cá, tô te aguardando, aguardo e espero aí sua participação, tá bom?

você ouviu aqui na Continental FM, Rio Negro e Solimões. Você ouviu aqui na Continental FM, Rio Negro e Solimões, ou de casa ou de fora. Também teve Amado Batista, Folha Seca, Paulinho Mussolini, Partiu Baile Zito.

0: Vamos mandando a luz aqui, deixa eu ver aqui, a Lúcia Zambuski também tá aqui de radinho ligado, forte abraço, né? Então tá bom, forte abraço aí pra você, obrigado pelo carinho da audiência. Manda um abraço pra todo mundo aí, mandemos é logo já. Deixa eu ver aqui mais uma aqui, quem tá aqui de radinho ligado? O meu amigo Ney, né, tá de radinho ligado. Ô, Rodrigão, manda um alô pra nós aí também. Tá bom, então? Forte abraço aí pra você. Ô, meu amigo Aladim, né, tá de radinho ligado. Não é o gênio da garrafa, né? É da lâmpada. Mas é o bicho... É? Forte abraço aí, obrigado pelo carinho da audiência. Deixa eu ver aqui mais uma aqui. Quem tá aqui? Meu amigo Fernandão, né? Tá de radinho ligado. Forte abraço aí pra você. Um abraço pra família Petróleo, que também tá sempre aí de radinho ligado, né? Aquele abraço aí pra vocês. Vou pra um breve intervalinho comercial. Daqui a pouquinho eu volto com muito mais música.
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Vamos lá, gente. Esse é o Balança Continental até às 19 horas. Eu, Rodrigo Nardino, te faço companhia aqui na Continental FM, a rádio de todas as gerações.

Saudoso Porca Véia aqui na programação da Continental FM, no Balança Continental. Lembranças também teve Fernando e Sorocaba, A Casa Caiu, e ainda lá no início do bloco, pra matar a saudade, musical Champion, Batom 24 horas.

0: Vamos lá então, são 18h44, 18h44, eu sou Rodrigo Nardini, te faço companhia mais uns minutinhos aqui na Continental FM, tá bom? Deixa eu me ver aqui, vamos ver o que que nós temos agora aqui, vamos mandando alô, né? Deixa eu ver aqui, abração pro nosso amigo Kleber, né, que tá de radinho ligado, forte abraço aí pra você. A Maikele também tá de radinho ligado, forte abraço. Quem mais tá aqui? A Neiva, alô Neiva, forte abraço aí pra você, obrigado pelo carinho da audiência. Também, deixe-me ver aqui, a Fernanda, né, lá do bairro São Francisco, forte abraço aí, obrigado pelo carinho da audiência. Quem mais tá aqui? Quem mais? Quem mais? Quem mais? A dona Rosalina também tá aqui de radinho ligado, forte abraço aí pra você. Deixe-me ver aqui, pessoal lá de Rui Barbosa, né? Então tá bom, forte abraço, a Chayane, obrigado pelo carinho da audiência também, né? Vamos para um breve intervalo, daqui a pouquinho eu volto com muito mais música aqui na programação da Continental FM.
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E agora aqui na programação do Balança Continental, minha última sequência com eles, Gina e Geno começando.

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1: Ah,

Você ouviu aqui na Continental FM, Corpo e Alma, Kátia Queira, na programação do Balança Continental. E nós ficamos por aqui com o Balança Continental de hoje, num oferecimento de Polachini Multisoluções, sua mais nova opção em Coronel Freitas. 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A todos vocês, uma ótima e abençoada noite. Eu, Rodrigo Nardino, volto amanhã a partir das 7h20 da manhã com o Continental News. Tenham todos uma boa noite, fiquem todos com Deus e continuem aqui na programação da Continental FM.

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0: governo federal que movimentaram o país no dia de hoje.
1: Olá, boa noite.
2: Boa noite para você que nos acompanha em todo o país.
1: Terça-feira, 13 de outubro de 2026.
2: Vamos aos destaques do dia.
1: Direito do consumidor.
2: Medida provisória estabelece regras para identificar chamadas telefônicas e coibir fraudes e ligações indesejadas.
1: Decreto atualiza o funcionamento dos serviços de atendimento ao cliente. Luana Karen.
3: Em outra frente está a obrigação de ter sempre uma pessoa para atender demandas no serviço telefônico ou no canal digital.
2: Segurança pública.
1: Ação conjunta estabelece medidas para combater o uso irregular de telefones em unidades prisionais. Thaísa Vitória.
4: O decreto estabelece o bloqueio de terminais de comunicação móvel individualizados e também dos sinais de radiocomunicação no perímetro de segurança penitenciária cadastrado.
2: Comércio exterior.
1: Vendas para países do Mercosul e União Europeia registram crescimento.
2: Exportações acumulam mais de 284 bilhões de dólares entre janeiro e setembro. Graziele Bezerra.
5: Atualmente, o Brasil tem 700 parceiros que aprovam as práticas sanitárias internas e compram dos produtores brasileiros.
1: Hoje, na apresentação da Voz do Brasil, eu, Mariana Jungmann e Luciano Seixas.
2: E acompanhe a gente ao vivo, acesse radiogov.ebc.com.br ou o canal Gov na sua TV aberta.
1: Foram publicadas hoje duas medidas que regulamentam a relação entre empresas e consumidores.
2: A primeira delas visa combater fraudes e ligações indesejadas com regras mais severas às operadoras.
1: A segunda medida é um decreto que aprimora os serviços de atendimento ao consumidor para produtos e serviços públicos.
3: Para combater fraudes telefônicas, a medida provisória publicada nesta terça-feira estabelece que as operadoras envolvidas em uma ligação têm a obrigação de assinar digitalmente as chamadas. Com isso, será possível saber, antes de atender ao telefone, se aquela chamada vem de um número certificado. Como detalha o secretário nacional de direitos digitais, Victor Fernandes.
6: Se aquele número de telefone não corresponder ao número de uma pessoa real, e a Anatel vai ter um cadastro dos números a partir dos blocos de numeração, se aquela chamada não for autenticada, o nosso celular não vai nem tocar. É uma espécie de direito do consumidor de não ser importunado. A gente começa a ter uma segurança maior de que aquela ligação é uma chamada legítima.
3: Além disso, a MP estabelece um limite percentual para chamadas curtas, que são aquelas com menos de 6 segundos de duração. Quem fizer ligações em massa poderá sofrer um bloqueio temporário de 15 dias. A Anatel regulamentará os detalhes em até 60 dias e as operadoras que descumprirem a medida